peça para o Senhor fazer um milagre na sua vida, porque hoje a salvação entra na sua casa.